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1: Não é algo estranho. A droga não pode aparecer no aeroporto do nada. Acho que houve um esquema.
2: Tudo combinado, né, para fazer que a droga passe.
3: Há envolvimento dos funcionários.
4: As autoridades moçambicanas apreenderam cerca de 3,7 toneladas de droga no aeroporto internacional de Maputo. É uma das maiores apreensões já registradas no país. O Cernic denuncia envolvimento de funcionários das alfândegas na tentativa de fazer escapar a droga, mas a autoridade tributária nega as acusações. O que poderá estar por detrás desta troca de narrativas entre duas instituições do Estado? Este é o tema do fundo desta Praça Pública de hoje, terça-feira, 16 de junho de 2026. Eu sou Amos Fernando e tu és bem-vindo.
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4: As autoridades moçambicanas apreenderam no último fim de semana cerca de 3,7 toneladas de drogas nos armazéns de uma empresa privada no Aeroporto Internacional de Maputo. Esta é uma das maiores apreensões já registradas em Moçambique. O Serviço Nacional de Investigação Criminal alega envolvimento de funcionários das alfândegas moçambicanas.
5: Importa referir que o Cernic, de forma proativa e através das suas fontes, havia tomado conhecimento da vinda desta droga com indicações de que a mesma seria proveniente do Brasil, com destino a Maputo. Do monitoramento efetuado, apurou-se que a droga foi expedida da Índia para o Maputo com trânsito em Doha, tendo chegado no dia 7 do corrente mês. Da vigilância operativa para a detenção dos indivíduos que viriam levantá-la, constatou-se que os mesmos recrutaram funcionários das alfândegas para o seu levantamento.
4: Palavras de Hilário Loli, porta-voz do Cernic. No entanto, a autoridade tributária de Moçambique nega o envolvimento de funcionários das alfândegas, sustentando que foram os próprios mecanismos aduaneiros que denunciaram este tráfico de drogas. A DW foi às ruas de Maputo para ouvir a opinião dos cidadãos sobre as acusações entre o Cernic contra funcionários das alfândegas moçambicanas. E vamos ouvir.
1: Acho que não é algo estranho. A droga não pode aparecer no aeroporto do nada. Acho que houve um esquema.
2: É um esquema, quer dizer, tudo combinado, né, com os funcionários do aeroporto. É um grupo que fazem isso, né, para fazer que a droga passe do aeroporto para o território moçambicano. Isso é muito mal, né?
3: Eu acho que há envolvimento dos funcionários, porque se a droga está dentro da empresa e numa quantidade muito avultada, né? Eu acredito que sim, os funcionários têm esse conhecimento disso. Sim.
6: Porque não faz sentido, não tem como uma pessoa de fora que não tem nenhum conhecimento do aeroporto ir pôr droga no aeroporto. Não tem nenhum sentido. Só pode ser alguém de lá ou do Estado, né?
4: Antes de vir ao estúdio, também conversei com o jornalista investigativo moçambicano Luís Nechot sobre a recente apreensão de drogas no Aeroporto Internacional de Maputo, a quem comecei por perguntar como é que reage a esta apreensão de cerca de 3,7 toneladas de droga. E ele respondeu no seguinte.
7: Primeiro dizer que é algo que deve nos preocupar, nós como sociedade moçambicana. E olha que só o roteiro e a justificativa que o Cernic, por exemplo, apresenta é que esta droga veio disfarçada de medicamentos, saída da Índia, passou pelo maior hub do mundo neste momento, eu considero o aeroporto de Doha um óbvio por excelência. Muita gente conecta-se ao mundo a partir dali. E passou em trânsito, é verdade que passou em trânsito. Mas eu pergunto, fiquei a perguntar-me assim, tendo os avanços que tem o Qatar em termos estratégicos econômicos, como é que a tecnologia não verificou que havia algo mais estranho naquela mercadoria? Ok, chegou a Moçambique. E pouco a pouco continuamos a configurar-nos como um grande entreposto mundial de drogas.
8: Até porque essa droga é apreendida no centro de Maputo, ou seja, no maior posto transfronteiriço que o país tem, que é o aeroporto internacional.
7: Exatamente. Então, quando isso acontece no maior aeroporto do país, diz muito da promiscuidade em que atingimos como país, como sociedade, uhum. em que pelo nível de gula, pelo nível de ambição de algumas pessoas que vestem a farda do Estado, permitem que este tipo de coisas aconteçam em nome do enriquecimento. Uhum. Então, nós temos que repensar a questão de segurança. Isso é uma questão muito importante, se Moçambique quer participar mais no Conselho das Nações.
8: Bom, Nhanchot, queria também ouvir a sua opinião. Desde que essa droga foi apreendida, ouvimos o Cernic a acusar possíveis funcionários da Autoridade Tributária de Moçambique de estarem alegadamente envolvidos na tentativa de fazer escapar ou fazer sair esta droga do país. E a Autoridade Tributária veio ontem, em um comunicado de imprensa, a refutar esta tese. Como é que reages ou como é que olhas para esta troca de narrativas entre duas instituições do Estado que deveriam estar em sintonia na sua atuação para preservar ou para combater o tráfico de drogas no país?
7: Claramente houve um curto-circuito em algum lugar, uhum. e parece não haver uma tentativa de sacudir o capote.
8: Percebe-se, Luís, nos últimos dias, que desde que o Cernic saiu do Ministério do Interior para o Ministério Público, parece ser uma instituição diferente, uma instituição mais atuante. Era este gatilho que se esperava, que se precisava que o Cernic tivesse para poder acordar?
7: Yeah, é verdade, é verdade. Há claramente que desde que essa instituição passou para o Ministério Público, ela tem estado a atuar como uma polícia judiciária, claramente mesmo. Mas esse debate continua. O Ministério do Interior acredita que está mais fraco agora, que não tem o Cernic ali. E o Cernic parece ter ganho uma outra hegemonia fora do Ministério do Interior, fora do comando ou debaixo de ordens de generais da polícia e não sei o quê.
4: Palavras do jornalista investigativo Luís Nhanchote. E hoje, mais uma vez, na nossa praça pública, também queremos ouvir a sua opinião de que leitura fazes do alegado envolvimento de funcionários das alfândegas na tentativa de fazer sair a droga apreendida no aeroporto de Maputo. E porque numa praça pública a opinião dos nossos internautas conta muito e tem muito valor para aquilo que a gente faz, António Deus está a acompanhar o que é que dizem os nossos internautas.
9: Boa tarde a nós e a todos os ouvintes e seguidores da DW África. Os nossos seguidores já se pronunciaram sobre o alegado envolvimento de funcionários das alfândegas na tentativa de fazer sair a droga apreendida do aeroporto de Maputo. O Mohamed Jaló responde com alguma ironia, dizendo que boa intenção inventar que os governantes consomam tudo. O Francisco Carlos escreve-nos que ouviu dizer que o porta-voz do Cernic que organizou a operação foi exonerado. E o Bernardo Ernesto escreve-nos que se o combate à droga for sério, a droga apreendida deve ser incinerada sem levar muito tempo para evitar que os donos a recuperem usando pelas portas do cavalo. E o Salvador conclui que o mais importante agora é a qualidade da investigação, identificar a origem, o destino e os possíveis facilitadores.
4: Obrigado, António Deus. Tu podes também continuar a deixar as tuas mensagens nas nossas redes sociais, no Facebook, YouTube, TikTok e também no WhatsApp.
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4: Ainda em Moçambique, duas pessoas terão morrido hoje na cidade de Tete, centro do país, na sequência de um confronto entre mototaxistas e a polícia. Os incidentes tiveram início quando as autoridades municipais tentavam realizar uma inspeção aos operadores de mototaxi. Em reação, os mototaxistas ergueram barricadas e queimaram pneus nas zonas da Canongola e Matundo. A polícia respondeu com tiros usando balas reais. O Hospital Provincial de Tete confirma a entrada naquela unidade sanitária de dois corpos atingidos por balas de arma de fogo.
10: Deram entrada três pacientes, sendo dois óbitos externos, significa que já vieram mortos, né? E temos um paciente neste momento no bloco operatório a ser operado numa das pernas, mas não corre grande perigo de vida.
11: Era Neide Duarte, diretora do Hospital Provincial de Tete. Testemunhas oculares afirmam à DW que várias pessoas terão sido feridas por balas disparadas alegadamente por agentes da polícia durante as escaramuças. O Tribunal Judicial da província de Cabo Delgado ordenou a confiscação de equipamento de trabalho do fotojornalista investigativo Estácio Valoi, baseado em Pemba. O mandado foi executado pelo Serviço Nacional de Investigação Criminal, que logo pela manhã desta terça-feira irrompeu na casa do jornalista, onde recolheu telemóveis, tablets, máquinas fotográficas e computadores.
12: Tive uma visita inesperada na manhã de hoje, quando eram por volta das 7:30, sei que foi antes das 8. Estavam aqui algumas pessoas a bater a porta, a abrir a porta. Estavam três pessoas paradas. Disseram que era do seu NIC, pedi a identificação. Disseram-me a mim que tinha um mandato, o qual mostrou um mandato de busca e apreensão de telefone, computador, tablet. No meio da conversa com os elementos do seu NIC, um dos agentes disse-me a mim que o juiz que assinou o mandato disse também, ou digamos, exigiu para que eu apagasse um artigo relacionado com a apreensão dos 111 contentores de madeira no Porto da Beira, isto no ano passado. Uma informação que foi vinculada por vários órgãos de informação.
11: Estácio Valoi diz tratar-se de mais uma série de intimidações contra si e outros colaboradores do portal Moze 24 Horas. O jornalista manifesta preocupação com a proteção das suas fontes e com o acesso à informação armazenada no equipamento confiscado e garante que vai continuar a trabalhar. O governo moçambicano está a tentar repatriar 14 cidadãos moçambicanos vítimas de tráfico humano neste momento na República Centro-Africana. Falando à imprensa esta terça-feira, o porta-voz do Conselho de Ministros, Salimo Valá, afirmou que os cidadãos terão sido recrutados com promessa de trabalho numa mina naquele país em maio passado. O agente da PSP, Bruno Pinto, acusado de matar o cabo-verdiano Odair Muniz na Cova da Moura, em outubro de 2024, foi condenado a 3 anos e 6 meses de prisão, mas com a pena suspensa. O tribunal considerou que o agente usou meios excessivos, mas agiu no exercício das suas funções. A família de Odair saiu revoltada do Tribunal de Sintra. Bruno Pinto regressa ao serviço, mas terá de pagar indemnizações à viúva e os filhos da vítima. A defesa do agente da polícia vai recorrer e pedindo a absolvição.
13: Para nós foi uma meia-vitória, porque sempre nos batemos por uma causa de exclusão, nomeadamente legítima defesa, e é isso que vamos ponderar se vamos para outras instâncias debater.
14: Poderá recorrer neste momento?
13: Repara, do ponto de vista técnico, o Tribunal entende que há um excesso de meios. Nós entendemos que o que motivou a atuação foi o facto de o arguido ter visualizado um objeto que identificou como sendo uma lâmina, que é a parte, como vocês ouviram, que o Tribunal, de certa forma, não dá credibilidade ao depoimento dele. Essa é uma matéria controvertida. Se uma instância superior nos der razão nessa parte, a defesa terá a consequência de legítima defesa. Se confirmar a decisão de primeira instância, não será, será a condenação.
11: A família do Odair Muniz não prestou declarações à imprensa e, do lado da PSP, o presidente do Sindicato Nacional dos Oficiais apelou o respeito pela decisão do tribunal. Em Angola, António Vinaço, pré-candidato à liderança do MPLA no poder, denunciou dificuldades para realizar o seu trabalho de mobilização e sensibilização dos militantes, admitindo a possibilidade de integrar outro partido caso a sua candidatura não chegue ao Congresso.
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11: Cabo Verde está a pipocar. Permita o termo, está a dar de falar sobre o Mundial de Futebol 2026. Ontem, no jogo que ficará para a história do desporto nacional, o guarda-redes vizinha foi a muralha que travou a Espanha e rendeu o mundo inteiro. Sara Arnold.
15: Bastaram 90 minutos para o guarda-redes cabo-verdiano virar um fenómeno dentro e fora de campo. O jogador de 40 anos estreou-se num campeonato do mundo, foi eleito homem do jogo e fez provavelmente a melhor exibição da sua vida. A Espanha entrou em campo como favorita absoluta, rematou 27 vezes e parecia ter tudo para somar mais uma vitória tranquila, mas encontrou uma muralha chamada Vozinha. Durante os 90 minutos, o guarda-redes cabo-verdiano acumulou 7 defesas decisivas, travou algumas das maiores estrelas do futebol mundial e foi o principal responsável por um histórico empate sem golos. Enquanto o jogo decorria fora do relvado, adeptos de todo o mundo inundaram as suas publicações com mensagens de apoio e admiração. Antes do jogo, Vozinha tinha cerca de 50 mil seguidores nas redes sociais. Menos de 24 horas depois, já ultrapassa os 7 milhões. Para se ter uma ideia da dimensão do fenómeno, Cabo Verde tem cerca de 500 mil habitantes, ou seja, Vozinha passou a ter 14 vezes mais seguidores do que a população do seu próprio país. O próprio Vozinha mostrou-se emocionado com tudo o que está a viver. Numa publicação após o jogo, escreveu: "Sonho tornado realidade. Representar Cabo Verde no maior palco do futebol mundial é uma honra indescritível. Sem palavras, apenas orgulho, gratidão e responsabilidade."
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11: E por falar de Cabo Verde, ver os tubarões azuis ao vivo no Mundial 2026 é um sonho que muitos cabo-verdianos alimentam. Mas entre o sonho e as bancadas existe uma distância que vai para além dos quilómetros. No A Nossa Voz de hoje, o nosso correspondente na praia, Ângelo Semedo, foi ouvir os adeptos e traçar o retrato de uma realidade que poucos conseguem alcançar.
14: Quanto custa ver Cabo Verde no Mundial? Se perguntares a qualquer cabo-verdiano se gostaria de ver os tubarões azuis ao vivo no Mundial, a resposta seria:
16: sim, gostaria muito de ver ao vivo.
17: Todos nós gostaríamos de lá estar para sentir aquela vibração e apoiar os jogadores. Gostaria muito de ver.
14: Mas atenção, para a maioria dos adeptos de futebol no país, estar nas bancadas do Mundial é algo bastante difícil. Porquê? Apresentamos aqui três desafios. O primeiro desafio é o elevado preço dos bilhetes, que não se ajusta ao bolso da maioria dos adeptos num país onde o salário mínimo é de cerca de 180 euros. Para o jogo Cabo Verde-Espanha, por exemplo, os bilhetes custam entre 60 a 500 euros. O segundo desafio é o visto de entrada nos Estados Unidos da América. Muitos adeptos teriam de passar pelos processos burocráticos do pedido de visto, o que exige tempo e dinheiro. Ou seja, eles precisam provar que possuem meios de subsistência e ainda pagar a taxa consular. O terceiro desafio é o elevado preço das passagens aéreas, que podem superar os 2 mil euros. E isso sem falar das despesas com a estadia nos Estados Unidos da América.
11: Obrigado, Ângelo Semedo. E no dia que se assinala o Dia da Criança Africana, o tema que trazemos na nossa voz de hoje é o futebol que une o futuro de Cabo Verde. A seleção continua a emocionar dentro e fora de campo, depois do histórico empate diante da França. Surpreendeu os adeptos e especialista Carlos Tavares, presidente da Associação de Maracanã e responsável por uma escola de futebol com cerca de 300 crianças, descreveu o momento como único e inesquecível, mas alerta que há muitos desafios para Cabo Verde ir mais longe.
18: Ontem, apesar de tudo, o meu sentimento até certo ponto estava em meio termo, um pouco de angústia, porque o que eu vi foi apenas demonstração de enorme talento que nós temos cá em Cabo Verde, que infelizmente, está a ser muito, muito mal aproveitar. Diariamente cruzo com centenas de crianças com muito potencial, que com 14, 15 acabam por um mundo de criminalidade, drogas e outras coisas menos positivas na nossa sociedade, porque não há um investimento a sério no que tange à formação. Precisamos de muita melhoria, precisamos de aposta séria, não só na formação, como também nas infraestruturas esportivas, que são muito precárias aqui em Cabo Verde. Não temos competição ainda para crianças, não temos seleção de base que funciona de forma regular para participar nas competições africanas e não só.
19: Mas isto é falta de interesse, é falta de investimento do Estado ou da Federação?
18: Sinceramente, não sei dizer. Eu particularmente já tive a falar com uma pessoa que era alto no governo, na altura. Essa pessoa me disse que o esforço não é prioridade para o país. Fiquei muito triste com essa pessoa.
19: Podemos, por exemplo, ver que na seleção principal não há nenhum jogador que joga a Liga Cabo-Verdiana, não? Ou tem?
18: Demonstração de um nível de qualidade que nós temos. Nós, por exemplo, há um campeonato da África para os residentes, não participamos. Tivemos uma ou duas participações sem nenhum sucesso. Porque tudo isso é de fruto do, ou seja, é o resultado do trabalho que é feito a nível interno. A federação está fazendo um excelente trabalho a nível de da seleção, mas a nível interno ainda precisamos melhorar bastante. Há muitas coisas básicas do futebol que nós precisamos fazer, porque uma equipa, uma escola de futebol para sair para um torneio internacional aqui já é motivo de grande festa.
11: Ouviu assim o Carlos Tavares numa entrevista conduzida por Braima Darami. Por aqui encerramos este espaço de Praça Pública e voltamos amanhã.